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1: O Ministério Público de Santa Catarina destinou 50 milhões de reais em recursos para a resposta do Estado a eventos climáticos extremos por meio do Fundo para a Reconstituição de Bens Lesados. Parte das verbas será utilizada pela Secretaria de Saúde para aquisição de 33 ambulâncias de suporte avançado de vida a serem distribuídas

0: distribuídas entre os municípios mais vulneráveis. O restante vai para a Secretaria de Proteção e Defesa Civil, visando o custeio da compra de 75 caminhões-pipa para ampliar a capacidade de atendimento a situações de desabastecimento de água após eventuais desastres. A Subprocuradora-Geral de Justiça para Assuntos Institucionais do Ministério Público de Santa Catarina e presidente do Conselho Gestor do Fundo para Reconstituição de Bens Lesados, promotora de justiça Ellen Correia Sanches, justifica.
1: Nos últimos anos, estamos vivenciando eventos climáticos extremos, né, com enchentes cada vez mais severas e, no outro extremo, estiagens mais severas, com muitos danos à vida das pessoas, especialmente. Então, esse projeto visa melhorar a resposta a essas situações extremas, principalmente diante da previsão de um El Niño muito forte esse ano, chances de ser um dos fenômenos mais intensos dos últimos anos. Então, o Conselho Gestor aderiu a essa estratégia justamente para devolver à sociedade catarinense esses recursos em forma de veículos adaptados e diminuir o tempo de resposta e, assim, contribuir para a preservação de inúmeras vidas que vão estar expostas a riscos nessas situações.
0: O Fundo para a Reconstituição de Bens Lesados, presidido pelo Ministério Público de Santa Catarina, reúne recursos de condenações, multas e acordos judiciais e extrajudiciais. O Conselho Gestor, formado por representantes de órgãos públicos e entidades civis, analisa projetos e destina os valores para ações de reparação de danos ou prevenção de prejuízos à coletividade. A presidente do Conselho Gestor do Fundo, promotora de justiça Ellen Correia Sanches, justifica.
1: O fundo é um instrumento para destinar recursos que são oriundos de multas compensatórias, aquelas multas que são aplicadas em relação a empresas ou a pessoas físicas que violam direitos de toda a coletividade. Então, tem como objetivo devolver esse recurso à própria sociedade. É um bem de todos nós que foi violado e que, portanto, para compensar esse dano, ele deve voltar para a sociedade.
0: A educação política e os direitos da cidadania passam a fazer parte do currículo obrigatório da educação básica em todo o Brasil. A mudança foi oficializada com a sanção da Lei 15.468 de 2026, que altera a Lei de Diretrizes e Bases da Educação Nacional. O objetivo é ampliar a formação cidadã dos estudantes, com conteúdos sobre a organização da sociedade, participação democrática e de direitos dos cidadãos. Com a nova regra, as escolas deverão abordar temas relacionados ao funcionamento da sociedade e das instituições brasileiras, além do exercício da cidadania e da compreensão da realidade social e política do país. A medida vale para todas as etapas da educação básica. Também foi criada a Semana Nacional da Ética e da Cidadania, que será realizada todos os anos na primeira semana de maio. Durante o período, órgãos públicos, escolas, entidades e organizações da sociedade civil poderão promover ações voltadas à ética e aos valores democráticos, ao fortalecimento da cidadania e ao combate à corrupção. Acaba hoje, dia 15 de julho, o período de matrículas presenciais nas secretarias dos cursos da UDESC. Em relação à lista de candidatos convocados em segunda chamada para o vestibular de inverno de 2026, a convocação contempla aprovados tanto pela prova presencial quanto pela análise do histórico escolar. A homologação da segunda chamada será publicada no dia 16 de julho. Caso ainda existam vagas remanescentes, a universidade fará novas convocações, com terceira chamada prevista para o dia 16 de julho e a quarta chamada para o dia 23 de julho. Nesta edição, o vestibular de inverno da UDESC ofereceu mais de 1.300 vagas em 40 cursos de graduação, com mais de 7,4 mil inscritos nas modalidades de prova presencial e histórico escolar. As aulas do segundo semestre letivo estão previstas para começar no dia 3 de agosto.
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0: A Secretaria de Esportes de Joinville inicia na próxima semana o Dia de Lazer nas Férias, programação voltada às crianças e adolescentes de toda a comunidade durante o período de recesso escolar. As atividades serão realizadas em 7 bairros da cidade entre os dias 20 e 28 de julho, sempre das 2 às 5 da tarde. A iniciativa terá brinquedos infláveis, cama elástica, jogos recreativos e vivências em diversas modalidades esportivas. O giro paradesportivo também integra a programação, aproximando os participantes de esportes adaptados. As atividades são gratuitas e não exigem inscrição prévia. A proposta é incentivar a prática esportiva, convivência e o lazer durante as férias escolares. A programação completa e os bairros contemplados você encontra no site da Prefeitura de Joinville. Você ouviu o Boletim Desk Notícias. Caroline Collin para a Rádio Desk FM Joinville.
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1: A quarta-feira será de tempo mais estável em boa parte de Santa Catarina. O sol aparece entre nuvens e as temperaturas entram em elevação ao longo do dia. Vamos conferir os detalhes da previsão com a meteorologista Daniele Lima.
2: Bom dia! Nessa quarta-feira o tempo segue firme com o predomínio do sol em Santa Catarina. Pela manhã ocorrem alguns nevoeiros isolados e logo se dissipam dando lugar ao sol. Nos planaltos, Vale de Itajaí, Litoral Norte e Grande Florianópolis, ocorre maior nebulosidade, mas diminui ao longo do dia. O vento sopra do quadrante nordeste a norte, com rajadas no Grande Oeste, Planalto Sul e principalmente na Grande Florianópolis e Litoral Sul. As temperaturas estarão em elevação. As máximas podem atingir 22 graus em Criciúma, São Miguel do Oeste e Mafra chegam próximos de 20, Florianópolis, Jaraguá do Sul e Joaçaba, 18, e Lages, 14 graus. Na quinta-feira, o tempo continua firme e ensolarado. Novamente, teremos nevoeiros ao amanhecer, que logo se dissipam, e a nebulosidade entre o litoral e os planaltos diminui ainda pela manhã. As temperaturas mínimas devem ficar entre 5 e 8 graus nos planaltos e meio oeste e de 8 a 14 nas demais regiões, e se elevam na tarde de quinta, ficando acima dos 18 graus

0: e chegando até perto dos 26 no litoral sul. A tendência é de que o sol predomine nos próximos dias, mas a partir da próxima semana o tempo deve ficar mais instável, com chuvas frequentes. Então aproveite o sol e tenha um ótimo dia. Com informações do tempo, meteorologista Daniele Lima de Florianópolis, para a Rede de Notícias AKET.
1: As obras da Ponte Anêmonas atingiram 38% de execução e seguem com entrega prevista para dezembro de 2026. Durante a reunião da Comissão de Urbanismo da Câmara de Vereadores de Joinville, a Secretaria de Infraestrutura Urbana apresentou o andamento dos trabalhos e o cronograma das próximas etapas da construção. A ponte vai ligar as ruas Guanabara, Anêmonas e Esteves Júnior, formando um novo binário na Zona Sul e beneficiando cerca de 114 mil moradores com a melhoria da mobilidade. Segundo a secretaria, a estrutura de concreto deve ser concluída até o fim deste ano, enquanto a pavimentação, sinalização e iluminação serão executadas em uma etapa posterior, por meio de outro contrato. Estão abertas as inscrições para o processo seletivo do Fundo de Financiamento Estudantil, o FIES, do segundo semestre de 2026. Os interessados têm até quinta-feira para se inscrever pelo Portal Único de Acesso ao Ensino Superior. O programa financia cursos presenciais em faculdades particulares, com avaliação positiva do Ministério da Educação. Neste segundo semestre, o MEC oferece mais de 44 mil vagas em todo o país. A prioridade é para estudantes que ainda não concluíram o ensino superior e que nunca foram beneficiados pelo financiamento estudantil. O governo federal também atualizou as regras do FIES. A partir de agora, a carência passa a valer apenas para o pagamento do valor principal da dívida. Uma tartaruga verde, espécie considerada quase ameaçada de extinção, será devolvida ao oceano, em Balneário Piçarras, no litoral norte de Santa Catarina, após passar mais de 6 meses em tratamento e reabilitação. A soltura será realizada pelo Projeto de Monitoramento de Praias da Bacia de Santos, executado pela Univale, e será aberto ao público. Antes da devolução do animal ao mar, haverá uma atividade de educação ambiental sobre conservação de tartarugas marinhas. O animal foi resgatado em janeiro com problemas de saúde, passou por tratamento no Projeto Tamar e agora está apto a retornar ao mar. Agora em Joinville, 17 graus. Você ouviu o boletim, o Desk Notícias. Ana Fidêncio, para a Rádio Desk FM, Joinville.
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0: O Julho Laranja é a campanha nacional de conscientização sobre a importância da ortodontia preventiva na infância. A cirurgiã dentista especialista em ortodontia e odontopediatria, Letícia Zack, destaca que a iniciativa reforça que crianças entre 6 e 12 anos devem passar por avaliação com o ortodontista para identificar precocemente alterações no desenvolvimento da arcada dentária e dos ossos da face.
1: Julho Laranja, assim como todas as outras campanhas de cores aí, né, do calendário oficial brasileiro, é muito importante porque reforça que também na ortodontia prevenção começa cedo. Então muita gente ainda associa o uso de aparelho ortodôntico a adolescentes e adultos, quando na verdade a maioria das alterações e dos problemas podem e devem já ser identificados na tenra infância. Né? Então, quanto mais cedo o diagnóstico de diversos problemas, maiores as chances de esses virem a ter a possibilidade de serem tratados de uma maneira mais simples, menos invasiva, evitar, por exemplo, cirurgias no futuro e com melhores resultados para o desenvolvimento dessa criança. Além de a gente conseguir diagnosticar a questão de alterações de hábitos e tudo

0: mas que podem estar influenciando em todo o desenvolvimento craniofacial e dentário dessa criança.
1: A cirurgia dentista explica por que os 6 anos de idade são considerados a fase ideal para essa avaliação.
0: Essa fase dos 6 anos é considerada ideal justamente por ser a fase em que a maioria das crianças inicia a troca dentária, né? Então, perdem os dentes de leite para virem os permanentes. Quais problemas podem ser identificados nesse momento? Então, a gente pode ver principalmente, né, relacionada essa questão de troca, se a criança vai ter espaço para a vinda desses dentes permanentes ou se precisa de algum tipo de intervenção. Alterações esqueléticas, né? Então, se a criança tem alguma tendência de desenvolvimento, crescimento, proporção aí desses ossos da face desequilibrados, digamos assim, alterações dentárias e oclusais, como mordidas cruzadas, mordidas abertas na região da frente. A gente avalia também questão de hábitos, né? Se a criança tem algum hábito aí prolongado, pode vir a influenciar o desenvolvimento da arcada. Até questões respiratórias, que também têm total relação, né, com o desenvolvimento craniofacial e dentário nessa fase.
1: A proposta que cria a Política Estadual de Arborização Urbana em Santa Catarina foi aprovada na Alesc nesta terça-feira, dia 14 de julho. Na prática, a iniciativa estabelece diretrizes para que a arborização deixe de ser tratada apenas como elemento decorativo e passe a integrar o planejamento das cidades. Segundo a justificativa da proposta, a iniciativa pode trazer benefícios como a diminuição das chamadas ilhas de calor, a melhora da qualidade do ar, a proteção do solo e uma maior infiltração da água da chuva. Entre as soluções previstas estão os pomares comunitários, as agroflorestas urbanas, os jardins filtrantes e os corredores ecológicos, que são caminhos de vegetação que conectam áreas verdes. Agora, o projeto segue para a validação do governador antes de virar lei estadual em Santa Catarina. A Biblioteca Universitária da Universidade do Estado de Santa Catarina está com inscrições abertas para mais uma edição do Clube de Leitura Sem Censura. O encontro gratuito e online, por meio da plataforma Microsoft Teams, está marcado para dia 27 de julho, às 19h30, e qualquer pessoa pode participar. A obra debatida neste mês será Ainda Estou Aqui, do escritor Marcelo Rubens Paiva. O livro narra a trajetória de Eunice Paiva após o desaparecimento e morte do seu marido, o deputado Rubens Paiva, durante a ditadura militar brasileira. A narrativa inspirou o filme de mesmo nome, dirigido por Walter Salles, e garantiu o Oscar de melhor filme estrangeiro para o Brasil em 2025. As inscrições podem ser realizadas por meio de formulário online disponível no site da Biblioteca Universitária da UDESC. O Clube de Leitura Sem Censura oferece certificados a quem participar do encontro. O asfaltamento da ligação entre Garuva e Joinville, por meio de vias municipais em alternativa à conexão pela BR-101, entrou em uma nova etapa nessa semana, com a pavimentação da rua Ernesto Rattenhauer, no bairro Três Barras. A rua de 500 metros faz a ligação entre a BR-101 e a estrada Três Barras. A estrada faz parte do corredor em obras para a nova ligação pavimentada entre as duas cidades. Após a conclusão dessa fase, será a vez do asfaltamento da estrada Três Barras, em continuidade na implantação do corredor viário. O conjunto de obras, em investimento de R$20 milhões do município, deverá ficar pronto no segundo semestre de 2027. Agora em Joinville, 18 graus. Você ouviu o boletim UDESC Notícias. João Marcelo para a Rádio UDESC FM, Joinville.
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1: As chuvas intensas, alagamentos e enchentes aumentam o risco de transmissão da hepatite A. A doença afeta o fígado e é transmitida principalmente pelo consumo de água e alimentos contaminados. O contato com água misturada ao esgoto favorece a disseminação do vírus. A infectologista da Diretoria Estadual de Vigilância Epidemiológica, Regina Valim, explica quais são os principais sintomas da doença.
2: O vírus ele pode dar febre, mal-estar, um cansaço, dor muscular, náuseas e vômitos, dor abdominal, pode dar a icterícia, né, que são os olhos, a pele amarela, pode dar o que a gente chama de colúria, que é a urina mais escura, pode dar diarreia também, ou seja, ele vai fazer todos esses sintomas, ou então tem pessoas que, na verdade, têm pouquíssimos sintomas também, né? Não quer dizer que todo mundo que se infecte pelo vírus da hepatite A vai ter toda essa sintomatologia que a gente está descrevendo.
1: A vacinação é uma das principais formas de prevenção contra a hepatite A. A infectologista Regina Valim orienta quem pode receber o imunizante gratuitamente pelo SUS.
2: A vacina da hepatite A, ela já está no calendário vacinal infantil, né? E já faz algum tempo. Aquelas pessoas que escaparam de fazer a vacina, elas podem procurar e serem devidamente vacinadas. No sistema público de saúde, ela está no calendário vacinal e para alguns grupos especiais, como essas pessoas que têm hepatopatia crônica, câncer de fígado, né? Então, essas pessoas, elas têm direito à vacinação também de forma gratuita.
1: Além da vacinação, a orientação é evitar o contato com água de enchentes, consumir apenas água tratada, fervida ou envasada. E em áreas alagadas, utilizar botas, luvas e roupas impermeáveis para reduzir o risco de contaminação. A Defesa Civil de Santa Catarina alerta que os primeiros efeitos do El Niño devem ser sentidos no estado a partir desta quinta-feira. A previsão indica calor acima da média para esta época do ano, com temperaturas que podem chegar aos 30 graus em algumas regiões. No fim de semana, a chegada de uma frente

0: fria aumenta o risco de temporais, chuva intensa, ventos fortes e alagamentos. Segundo a Defesa Civil, esse é o primeiro evento meteorológico com influência direta do El Niño, desde a confirmação do fenômeno em junho. A orientação é que a população acompanhe os avisos oficiais e os alertas emitidos pelos canais da Defesa Civil. A Secretaria de Estado da Assistência Social, Mulher e Família criou uma central de informações para atender imigrantes venezuelanos que vivem em Santa Catarina. O serviço oferece orientações e informações oficiais sobre a situação na Venezuela, incluindo dados sobre vítimas, áreas afetadas e ações de atendimento às famílias. A central funciona pelo telefone e WhatsApp no número 48-3664-0606, de segunda a sexta-feira, das 10 da manhã às 7 horas da noite. Atualmente, Santa Catarina abriga mais de 100 mil imigrantes venezuelanos e também colocou equipes especializadas e cães de busca e resgate à disposição para auxiliar nas operações, caso o apoio seja solicitado pelas autoridades.
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0: O Jack Crona volta à quadra hoje, quarta-feira, por mais uma rodada da Liga Nacional de Futsal. A equipe joinvilense enfrenta o Tubarão às 8 horas da noite fora de casa. O confronto é importante para a sequência da competição e para a manutenção da equipe entre os primeiros colocados da tabela. Na última rodada, o tricolor sofreu a primeira derrota em casa na temporada, ao ser superado pelo Campo Mourão. Agora, a equipe busca a recuperação para voltar a somar pontos na Liga Nacional. Agora em Joinville, 20 graus. Você ouviu o boletim, o Desk Notícias. Ana Fidêncio, para a Rádio Desk FM, Joinville.
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1: A Sociedade Catarinense de Pediatria faz um alerta para um dos acidentes domésticos mais frequentes e perigosos envolvendo crianças: as queimaduras. Os casos acontecem principalmente dentro de casa, em situações do dia a dia. De acordo com o cirurgião pediátrico e chefe da unidade de queimados do Hospital Infantil Joana de Gusmão, Dr. Rodrigo Feijó, a cozinha concentra os maiores riscos para as crianças.
2: Os principais riscos dentro de casa, principalmente na região da cozinha, no cozimento dos alimentos no fogão, as tampas de forno, né, nos fornos que são embutidos junto com o fogão, o alimento, né, servido nas mesas que usam toalhas compridas em que a criança pode puxar e virar esse alimento por cima, outros utensílios elétricos que são usados para aquecimento, como chaleiras elétricas, e também alguns aparelhos que usam calor, como alisadores de cabelo.
1: O Dr. Rodrigo Feijó pontua algumas medidas simples que podem ajudar a tornar o ambiente mais seguro para as crianças.
2: Evitar que na cozinha você use toalhas compridas, jamais servir, né, ou se alimentar enquanto tiver uma criança pequena no colo. Nos fogões, colocar, né, os cabos das panelas viradas para dentro para que a criança não possa puxar. E evitar a proximidade das crianças no fogão, quando esses são aqueles fogões embutidos, né, no forno, para evitar que ela encoste na tampa aquecida. Nos outros locais da casa, cuidado quando vai fazer a utilização de chaleiras elétricas, colocar longe das bordas dos móveis, evitar que se use tomadas baixas para que a criança não possa puxar o aparelho pelo fio.
1: No caso de queimaduras, orientação para os pais é agir rápido e evitar receitas caseiras que podem piorar a lesão.
2: A medida que deve ser tomada é colocar o local queimado em água corrente, 20 minutos, não é água fria nem água quente, é água temperatura ambiente, e após isso encaminhar para um serviço de saúde, não colocando nada de substância na queimadura após lavar. Você pode utilizar algum tipo de tecido, roupa, lençol limpo em casa, apenas enrolar para fazer essa cobertura até levar ao serviço de saúde.
1: A recomendação dos especialistas é nunca aplicar pasta de dente, manteiga, pó de café ou qualquer outra substância sobre a queimadura e procurar atendimento médico o mais rápido possível.
0: Cultura.
1: O Museu Arqueológico de Sambaqui de Joinville realiza nesta quarta-feira, dia 15 de julho, das 18h30 às 21h30, uma visita noturna com acesso às exposições Monte de Conchas, Monte de Histórias e Acervos do Museu de Sambaqui, Coisas a Olhar. A proposta é proporcionar ao público uma experiência diferenciada, aproximando os visitantes da história e da arqueologia de Joinville em um horário alternativo. A atividade integra o projeto Aqui Tem Cultura, da Secretaria de Cultura e Turismo, que amplia o horário de visitação dos espaços culturais da cidade em uma noite por mês. A participação é aberta à comunidade e não exige inscrição antecipada. Estão abertas as inscrições para o Festival Universitário da Canção, o FestUni, que será realizado no dia 31 de outubro no Teatro da Liga, em Joinville. Podem participar estudantes, professores e técnicos de instituições de ensino superior de 16 municípios das regiões Norte e Nordeste de Santa Catarina. O festival terá 4 categorias, entre elas canção autoral, interpretação, música instrumental e música eletrônica. Os vencedores de cada categoria receberão R$5.000 e a gravação da música em estúdio profissional. Os segundos colocados serão premiados com R$3.000 e também terão direito à gravação da obra. Além disso, o público escolherá a melhor apresentação do festival, que também será premiada com 5

0: R$5.000. As inscrições são gratuitas e seguem até o dia 10 de agosto pelo site vestiune.ufsc.br. Joinville recebe neste fim de semana a maior edição já realizada do Festival Rock Legends. O evento será neste sábado e neste domingo na Rua do Lazer, com entrada gratuita. Ao todo, 21 bandas covers vão se apresentar em dois palcos, homenageando grandes nomes do rock como Metallica, Nirvana e Guns N' Roses. Além dos shows, o festival contará com 20 cervejarias artesanais, mais de 200 rótulos de chopp, praça de alimentação com 16 food trucks, feira criativa e espaço para crianças. O evento também é pet friendly. A organização orienta que o público faça o cadastro antecipado para garantir o acesso no site partiurocklegends.com.br/joinville. Você ouviu o boletim Udesc Notícias. João Marcelo para a Rádio Udesc FM, Joinville.
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1: O Centro de Hematologia e Hemoterapia de Santa Catarina, o EMOSC, reforça o pedido para que a população doe sangue e ajude a manter os estoques em níveis seguros. No momento, o tipo sanguíneo O negativo permanece em alerta vermelho e os tipos sanguíneos A negativo e O positivo em alerta laranja, indicando necessidade de reposição com urgência. A doação é rápida, segura e pode salvar até 4 vidas. Para doar, é necessário estar em boas condições de saúde.

0: realizada no dia 15 de agosto e oferece atendimento gratuito para reconhecimento de filiação biológica ou socioafetiva, além de orientação jurídica, mediação e, quando necessário, exames de investigação de paternidade. As inscrições podem ser feitas até 5 de agosto, por meio do formulário disponível no site da Defensoria Pública de Santa Catarina. Um estudo realizado por economistas aponta queda no Índice de Desenvolvimento da Educação Básica das escolas de ensino médio em tempo integral. Entre 2019 e 2023, o indicador dessas instituições passou de 4,51 para 4,44 pontos. No mesmo período, as escolas que não oferecem ensino em tempo integral registraram crescimento no índice. Segundo os pesquisadores, fatores como os impactos da pandemia da Covid-19 e mudanças no perfil das escolas podem ter influenciado os resultados. O estudo também aponta que unidades sem ensino integral passaram a adotar práticas pedagógicas semelhantes às utilizadas nas escolas de tempo integral. 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As inscrições são gratuitas e seguem até 14 de agosto. O edital contempla iniciativas das áreas de educação, saúde, cultura, esporte, meio ambiente e desenvolvimento comunitário, com o objetivo de fortalecer projetos que promovam transformação social nas comunidades. Quem reforça o convite é a gerente de comunicação e relações institucionais da ArcelorMittal em Santa Catarina, Fernanda Valadares.
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0: Mais informações e o regulamento completo do edital estão disponíveis no site brasil.arcelormittal.com.br. Você ouviu o boletim O Desk Notícias. Ana Fidêncio, para a Rádio Desk FM, Joinville.
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2: Prefeitura de Joinville reforça que tutores de cães de grande porte, especialmente de raças consideradas perigosas ou com histórico de agressividade, devem seguir medidas de segurança para proteger os animais e a população. Entre elas estão a microchipagem, a castração, o uso de guia, peitoral e, quando necessário, focinheira, além de manter os cães em áreas seguras, sem acesso à rua. A Lei Complementar 648/2023 determina que esses animais sejam microchipados e cadastrados. Também exige que os passeios sejam feitos por maiores de 18 anos de idade e que as residências tenham estrutura adequada para impedir fugas, além de placa indicando a presença do animal, garantindo a segurança de moradores e profissionais que prestam serviços. A gerente do Centro de Bem-Estar Animal, Elizabeth de Souza Mendes, dá mais detalhes.
3: Então, para Joinville, esses animais precisam ser microchipados, precisam ser castrados. O ambiente onde eles vivem precisa estar regulamentado no sentido de que não pode ser um muro pequeno, um muro baixo. Esse animal não pode ter acesso à rua sem o seu tutor. E que também precisa ter placas de advertência nas residências. Precisa ainda que esses animais tenham uma coleira com a identificação, com o microchip, e ainda eles não podem ter acesso aos leitores de serviços públicos, a lixeiras, justamente para preservar o acesso desses profissionais sem que haja nenhum tipo de acidente. Então, o Joinville ele promove um serviço constante de gratuidade para esses animais, para que eles possam ser microchipados e castrados, justamente para evitar que esses animais se reproduzam, né? E que tenham esses animais na rua, para evitar acidentes, evitar ataques. É muito comum que o CBEA seja acionado pelos órgãos de segurança para buscar os pitbulls que ficam perto das escolas, que estejam atacando outros animais, crianças, idosos. Então, o Joinville ele tem se preparado muito no sentido de dar um apoio aos tutores desses animais para que eles sejam castrados, eles sejam microchipados, possam ser identificados, não apenas para punir os tutores que têm esses animais e deixam soltos, mas justamente para poder encontrá-los também e devolver aos seus tutores.
2: As orientações e o acesso aos serviços estão disponíveis no site da Prefeitura de Joinville. A Prefeitura de Joinville publicou o edital de licitação para contratar a empresa responsável pela operação do novo Centro de Acolhimento Provisório, que integra o programa Recomeçar. O serviço oferecerá até 80 vagas para pessoas em situação de rua, com implantação gradual. Inicialmente, serão disponibilizadas 40 vagas. O contrato terá duração de 5 anos. Além do acolhimento temporário, o programa prevê um plano individual de atendimento para cada usuário, com ações voltadas à retomada da autonomia, fortalecimento de vínculos, acesso à educação, qualificação profissional e reinserção no mercado de trabalho. O serviço contará com uma equipe multidisciplinar, formada por assistentes sociais, psicólogos, terapeutas ocupacionais, enfermeiros, monitores, cozinheiros e coordenador. O centro funcionará em uma única unidade, com estrutura que inclui camas individuais, cozinha, refeitório, lavanderia e áreas de convivência. O acolhimento terá duração inicial de até 6 meses, podendo ser prorrogado conforme a necessidade de cada pessoa atendida. Estão abertas até o dia 23 de julho as inscrições para mediador pedagógico para o curso EAD de Licenciatura em Pedagogia, ofertado pelo Centro de Educação à Distância da UDESC, no Polo da Universidade Aberta do Brasil, em Balneário, Barra do Sul. Conforme chamada externa, os requisitos para admissão são graduação em pedagogia, com, no mínimo, especialização na área de educação. O resultado final será divulgado em 11 de agosto. O

0: selecionados receberão bolsas da CAPES.
1: Cultura.
0: O Joinville Dance Camp celebra 10 anos em 2026, consolidado como o maior evento de aperfeiçoamento em dança da cidade. Entre os dias 21 e 30 de julho, o encontro deve reunir cerca de 3 mil bailarinos de mais de 20 estados brasileiros. Com mais de 140 horas de atividades ministradas por mais de 50 professores nacionais e internacionais. Como parte da programação comemorativa, o evento promoverá ações gratuitas para a comunidade, incluindo uma aula de dança 60+, no dia 25 de julho, voltada ao público da terceira idade, e uma aula Baby Class, para crianças no dia 26. A programação inclui modalidades como balé, jazz, dança contemporânea, danças urbanas e sapateado, além de cursos técnicos, palestras para professores e o Dance Camp Kids, destinado a crianças de 8 a 12 anos. Você ouviu o Boletim Desk Notícias. Caroline Collin para a Rádio Desk FM Joinville.
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1: No mês de julho, a Escola Pública de Trânsito de Joinville está promovendo uma campanha de conscientização sobre os riscos do uso do celular durante a condução de veículos. Com o slogan "Celular e direção não combinam", os agentes realizam blitz educativas em diferentes regiões do município para reforçar aos motoristas que a utilização do aparelho é uma das principais causas de distração no trânsito. O gerente da Escola Pública de Trânsito, Douglas Macalli, fala sobre a ação.
2: A blitz educativa que vem ocorrendo hoje, ela visa abordar os condutores, os motoristas, para falarmos um pouquinho sobre os cuidados na direção do veículo, dentre eles, para evitar o uso do celular. Então, estão sendo entregues um material educativo em relação ao uso do celular e é feita uma breve fala com os motoristas para lembrá-los de deixar o celular em um local adequado e sempre ter a questão adequada para que possam dirigir em segurança e não colocar os demais em volta em risco. O uso do celular ao volante ele gera um grande perigo, tanto para o motorista quanto as pessoas que estão em volta. O uso do celular ele afeta são três fatores. O visual, onde a pessoa está olhando para o telefone celular, o manual, onde ela vai mexendo no celular, e tem a questão cognitiva, onde muitas vezes a pessoa, ao ler uma mensagem, ela se assusta, leva um susto, acontece algo nesse sentido, e ela perde o senso de direção. Então tem que tomar muito cuidado em não utilizar o celular enquanto

0: literatura.
1: A arte da dança vai ultrapassar as fronteiras de Joinville e chegar pela primeira vez a São Bento do Sul. Com patrocínio da ArcelorMittal, o Festival de Dança de Joinville promove, entre os dias 20 de julho e 1º de agosto, uma extensa oferta de espetáculos de dança em Joinville, além de uma programação descentralizada que vai levar, com apoio da maior produtora de aço do país, apresentações gratuitas para São Bento do Sul e São Francisco do Sul. Em São Bento do Sul, a apresentação será no dia 23 de julho, às 19 horas. A cidade receberá a noite de gala na Sociedade Bandeirantes, oferecendo ao público uma experiência artística inédita com o espetáculo Encantos do Brasil, um cordel em dança, fortalecendo a presença do festival na região do Planalto Norte catarinense. Já em São Francisco do Sul, a programação retorna em mais um ano com 3 dias de atividades culturais gratuitas, integrando apresentações de dança, ocupação do centro histórico e espetáculos em um dos mais importantes espaços culturais da cidade, o Cine Teatro 10 de Novembro, e também recebe a noite de gala com o espetáculo Encantos do Brasil, um cordel em dança. A apresentação será no dia 25 de julho, às 20 horas. Confira a programação completa do festival no site festivaldedança.com.br. A Prefeitura de Joinville alerta a população sobre golpes que utilizam indevidamente os nomes do PROCON, da Junta de Serviço Militar e da Secretaria de Esportes para enganar moradores e empresários. No caso do PROCON, criminosos enviam e-mails falsos informando supostas reclamações contra empresas e solicitando que as vítimas acessem links fraudulentos. Já os golpes envolvendo a Junta Militar e a Secretaria de Esporte ocorrem por meio de sites falsos e mensagens de WhatsApp com pedidos de pagamento ou de informações pessoais. A orientação é não clicar em links suspeitos, não fornecer dados pessoais e entrar em contato diretamente com os canais oficiais dos órgãos em caso de dúvida. Na manhã desta quinta-feira, a Companhia Águas de Joinville irá realizar uma interligação de rede de água na Rua Augusto Saufer, próximo à esquina com a Rua Constantino Oliveira Borges, no bairro João Costa. A ação terá início às 8 horas da manhã, com término previsto para as 19 horas do mesmo dia, havendo interdição parcial das vias. Devido à intervenção, poderá haver impacto no fornecimento de água em parte do bairro João Costa. A normalização está prevista para o decorrer da noite de quinta-feira. No caso de condições climáticas desfavoráveis, a obra poderá ser reagendada. Você ouviu o boletim UDESC Notícias. João Marcelo para a Rádio UDESC FM, Joinville.
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1: A lei federal que estabelece mudanças no calendário letivo de 2027 por causa da Copa do Mundo Feminina tem gerado reação no setor educacional. Em Santa Catarina, o Sindicato das Escolas Particulares contesta a medida e defende que as instituições têm autonomia para definir o próprio calendário. O diretor executivo da entidade, Osmar Santos, explica o posicionamento.
2: O nosso entendimento em relação à escola particular é que ela tem autonomia para elaborar o seu calendário escolar. A história nos mostra que a defesa da educação exige vigilância constante. Em 2014, nós já tivemos essa situação. A legislação da época previa o fechamento das escolas durante a Copa do Mundo de futebol masculino. Consideramos um absurdo contra o ensino e o Sinep, a Fenep e a Confenem combateram e conseguiram evitar. A Constituição Federal expressamente determina que o ensino é livre à iniciativa privada, exigindo o cumprimento das normas gerais da educação nacional, traçada na Lei Geral de Diretrizes e Bases da Educação Nacional, que é a Lei 93/94/96, que consagra a autonomia da escola, a liberdade de aprender e ensinar e o pluralismo de ideias e concepções pedagógicas. Lamentavelmente, voltamos a enfrentar ameaça semelhante com a sanção da Lei 15.421. No nosso entendimento, a norma que deve ser obrigatoriamente seguida na elaboração de calendário escolar é a LDB e não a Lei Geral da Copa. Isso porque a LDB é a lei específica da educação no Brasil. Em 2014, a Câmara da Educação Básica do Conselho Nacional Educação chegou a se manifestar e emitiu um parecer, o parecer na época 21/2012. E acreditamos que para essa nova lei agora, em relação à Copa Feminina de Futebol, o Conselho Nacional de Educação também deve se posicionar a respeito e, obviamente, nós vamos cobrar que seja no mesmo sentido do que ocorreu em 2014 com a Copa de Futebol Masculina.
1: Foi divulgado hoje, quarta-feira, o resultado da primeira chamada do ProUni do segundo semestre de 2026. Podendo ser consultado no portal Acesso Único. Os candidatos pré-selecionados devem comprovar as informações da inscrição entre hoje e dia 24 de julho. A segunda chamada será divulgada no dia 5 de agosto e quem não for contemplado ainda poderá participar da lista de espera, com manifestação de interesse nos dias 26 e 27 de agosto. Nesta edição, o programa está oferecendo mais de 470 mil bolsas em instituições particulares de ensino superior, sendo mais de 210 mil integrais, cobrindo o valor total da bolsa, e mais de 250 mil parciais, cobrindo 50% da bolsa. Em Santa Catarina, são mais de 15 mil bolsas de estudo, das quais mais de 9 mil são integrais, e mais de 5.700 são parciais. Puderam participar candidatos que fizeram o Enem em 2024 ou 2025, obtiveram média mínima de 450 pontos e nota acima de zero na redação, além de atender aos critérios de escolaridade e renda. Para bolsas integrais, a renda familiar bruta mensal por pessoa deve ser de até um salário mínimo e meio, e para bolsas parciais, de até 3 salários mínimos. As inscrições para

0: Ações devem ser feitas exclusivamente pelo site da FURB, organizadora do concurso. O concurso terá validade de 2 anos, prorrogável por igual período. O edital também prevê reserva de vagas para pessoas com deficiência e atendimento especial aos candidatos que necessitarem de condições específicas para a realização das provas. Mais informações sobre o concurso no site concursos.furb.br. O projeto Estimulando Futuros da UDESC Joinville está selecionando mentoras para atuar na segunda edição do programa de mentoria. O objetivo é conectar mulheres experientes do mercado e da academia com alunas de graduação das áreas de ciência, tecnologia, engenharia e matemática. As inscrições podem ser feitas até a próxima segunda-feira, dia 20 de julho. O projeto tem a participação de 53 pesquisadoras de várias instituições e também conta com o apoio de parcerias internacionais. A função da mentora é compartilhar sua trajetória, orientar os primeiros passos de quem está começando e fortalecer a presença feminina na área, onde há predomínio masculino. Além de proporcionar uma formação de pensamento computacional, inovação, ciência de dados, jogos e computação. Mais informações do projeto e o link para inscrição você encontra no site udesc.br/cct. Você ouviu o Boletim UDESC Notícias. Caroline Collin para a Rádio UDESC FM Joinville.
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0: 9 horas.
1: Está no ar a Voz do Brasil. As notícias do governo federal que movimentaram o país no dia de hoje.
2: Olá, boa noite.
0: Boa noite para você que nos acompanha em todo o país.
2: Quarta-feira, 15 de julho de 2026.
0: Vamos ao destaque do dia na Voz do Brasil.
2: Vacinação em gestantes.
0: Imunização de grávidas pelo SUS reduziu casos graves de bronquiolite em bebês menores de 6 meses.
2: Os dados são do Ministério da Saúde. Natália Koslick.
3: Até agora, mais de 1.200.000 doses da vacina contra a bronquiolite foram aplicadas no país.
0: Você vai ouvir também prova de vida.
2: Quem precisa fazer comprovação no INSS está recebendo aviso do governo federal.
0: Fique atento, a mensagem não solicita dados do cidadão. Márcia Fernandes.
4: Não são enviados links, nem são solicitados dados como CPF ou endereço.
2: E ainda, novas regras de publicidade para bets começam a valer sexta-feira.
0: Está proibida a veiculação de análises sobre eventos esportivos que induzam a realização de apostas.
2: Também está vedada a divulgação para crianças e adolescentes. Nazi Brum.
5: Entre as principais regras da portaria publicada no último dia 10, está a divulgação de advertências ao apostador sobre os riscos de apostas online.
0: Hoje, na apresentação da Voz do Brasil, Mariana Jungmann e Luciano Seixas.
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0: A vacinação de gestantes no SUS contra bronquiolite reduziu pela metade os casos graves da doença em bebês.
2: Os dados foram publicados esta semana pelo Ministério da Saúde.
0: Essas e outras vacinas presentes no esquema vacinal das gestantes ajudam a evitar internações e óbitos de mães e de seus bebês.
3: A vacina contra o vírus sincial respiratório, principal causador da bronquiolite, protege o bebê ainda durante a gestação até os primeiros meses de vida. É esse o período em que o risco de complicações respiratórias é maior. A obstetra Michele Egídio explica como funciona o mecanismo de imunização nessa fase da vida.
6: Vai passar anticorpos para a criança, mas não necessariamente ela vai conseguir impedir que a criança não tenha doença, mas vai impedir as formas mais graves, as que exigem internação. Então a criança já vai ter algum tipo de imunidade ao vírus, então vai ter uma doença um pouco mais leve do que normalmente ela teria se a mãe não tivesse se vacinado.
3: Disponível na rede pública desde dezembro, a vacina contra a bronquiolite é indicada a partir da 28ª semana de gestação. Assim que completou o tempo necessário, a técnica de enfermagem Fernanda Larissa da Silva compareceu a uma unidade básica de saúde para garantir sua proteção e de sua bebê.
7: Essencial, tanto para mim quanto para a criança. Não ter que ficar indo direto ao hospital e a saúde dela está íntegra. A minha também.
3: Até agora, mais de 1.200.000 doses da vacina contra a bronquiolite foram aplicadas no país. De acordo com dados publicados essa semana,

0: Então, são doenças que, quando acometem as grávidas, elas têm um comprometimento importante, levando à internação e óbito.
1: Caso a gestante tenha perdido alguma das doses no tempo recomendado ou tenha quaisquer outras dúvidas, basta procurar a unidade de saúde mais próxima de casa com a caderneta em mãos para verificar sua situação junto aos profissionais de saúde. Reportagem Natália Koslick.
2: E neste mês, a saúde bucal também está em pauta.
3: É o Júlio Neon, que alerta para os cuidados diários e prevenção de doenças
2: O
3: bucais.
2: Sistema Único de Saúde oferece atendimento básico e especializado.
4: O Júlio Neon chama a atenção para a importância dos cuidados com a saúde bucal e da prevenção de doenças. Entre as principais recomendações estão escovar os dentes com creme dental fluoretado pelo menos 3 vezes ao dia, usar fio dental diariamente, reduzir o consumo de alimentos com alto teor de açúcar, evitar o uso de produtos derivados do tabaco e moderar o consumo de bebidas alcoólicas. Também é indicado procurar atendimento odontológico sempre que houver sinais, como dor persistente, feridas na boca que não cicatrizam, sangramento nas gengivas ou dificuldade para mastigar. Pessoas que utilizam próteses dentárias devem manter a higienização adequada e realizar acompanhamento periódico. Quem precisar de atendimento odontológico pelo SUS deve procurar a unidade básica de saúde mais próxima de casa. Quando necessário, o paciente será encaminhado para atendimento especializado, conforme a organização da rede de saúde do município. Graziela Mendonça, para a Voz do Brasil.
3: Você já ouviu falar em soroterapia? A técnica consiste na aplicação de vitaminas e outras substâncias diretamente na veia de pessoas
2: E
3: saudáveis.
2: é usada em casos de desidratação ou em casos em que a pessoa não consegue receber nutrientes pela alimentação.
3: Mas tem gente buscando tratamento para aumentar energia e até rejuvenescimento.
2: Cuidado com essas promessas milagrosas de detox ou imunidade instantânea que aparecem na internet.
3: A Anvisa alerta: nenhuma evidência científica comprova esses benefícios.
5: A Agência Nacional de Vigilância Sanitária, Anvisa, alerta que a soroterapia não substitui tratamentos médicos nem oferece benefícios comprovados para aumentar a imunidade, rejuvenescer, promover desintoxicação ou melhorar o bem-estar de pessoas saudáveis. O procedimento só deve ser realizado em casos com indicação clínica e sob orientação de profissional habilitado. A soroterapia consiste na aplicação de vitaminas, nutrientes e outras substâncias diretamente na veia. Segundo a Anvisa, esse tipo de tratamento é indicado apenas em situações específicas, como pacientes desidratados, internados ou que não conseguem receber nutrientes pela alimentação. A agência também chama a atenção para os riscos do excesso de vitaminas, que pode provocar náuseas, vômitos, dores de cabeça e alterações no funcionamento do fígado e dos rins. A Anvisa esclarece que não existe cosmético injetável. Produtos aplicados por injeção devem ser aprovados como medicamentos ou dispositivos médicos. Claudimário Carvalho, para a Voz do Brasil.
2: A Previdência Social vai realizar atendimentos em todo o país nesse fim de semana.
3: O serviço será destinado à realização de perícias médicas e avaliações sociais, etapas obrigatórias para concessão de benefícios.
2: Ao todo, são 20.900 vagas em todo o país.
3: Para ser atendido, o cidadão precisa agendar pelo site ou aplicativo Meu INSS ou por ligação para a central 135.
2: Mais informações em gov.br/INSS.
3: Vamos falar agora de um dos serviços do INSS, a prova de vida.
2: Ela é feita de forma automática por meio de informações das bases governamentais.
3: Mas os beneficiários que não foram identificados estão sendo informados por meio de mensagens de WhatsApp enviadas diretamente pelo governo federal, que precisam fazer a comprovação de vida.
2: E um aviso importante: o Instituto não envia mensagens solicitando CPF, telefone, reconhecimento facial ou qualquer outro dado pessoal para a realização da prova de vida.
6: A prova de vida do INSS é um procedimento para confirmar que o beneficiário de aposentadoria, pensão ou outro benefício continua vivo. Com isso, são evitados pagamentos indevidos. Hoje em dia, a prova de vida é feita de forma automática, cruzando a base de dados. Mas se o beneficiário não for identificado nesse cruzamento, ele é avisado que deve fazer a prova de vida por meio de mensagem de WhatsApp. A autenticidade da informação é garantida por um selo.

0: azul de conta verificada. O banco que paga o benefício também envia notificação pelo aplicativo ou pelo extrato bancário. Mas é preciso ter atenção. A mensagem enviada apenas comunica da necessidade da realização da comprovação de vida. Não são enviados links, nem são solicitados dados como CPF ou endereço. Como ressalta a presidente do Instituto Nacional do Seguro Social, INSS, Ana Cristina Silveira.
1: O INSS não liga, não envia servidores à casa dos beneficiários e nunca solicita dados pessoais, senhas ou qualquer tipo de pagamento para realizar a prova de vida. O Instituto também não pede CPF, endereço, dados bancários, nem envia links para atualização cadastral.
0: Para fazer a prova de vida, basta comparecer à agência bancária, onde recebe o benefício, levando um documento oficial com foto. Não é preciso ir numa agência do INSS. Em caso de dúvida, procure os canais oficiais, no telefone 135 ou pelo site meu.inss.gov.br. Reportagem, Márcia Fernandes.
2: Começou hoje o pagamento do sexto lote do abono salarial.
3: Saiba quem tem direito e como consultar o benefício.
4: Cerca de 4,3 milhões de trabalhadores podem receber, a partir desta quarta-feira, 15 de julho, o sexto lote do abono salarial referente ao ano base de 2024. O valor do benefício varia de R$ 136 a R$ 1.621, de acordo com o número de meses trabalhados com a carteira assinada em 2024. Tem direito ao abono quem está inscrito no PIS/PASEP há pelo menos 5 anos, recebeu remuneração média de até R$ 2.766 por mês em 2024, trabalhou com carteira assinada por no mínimo 30 dias no ano base e teve os dados corretamente informados pelo empregador no E-Social. Os trabalhadores podem consultar se têm direito ao benefício, o valor e a forma de pagamento através da Carteira de Trabalho Digital ou no portal gov.br. O valor ficará disponível para saque até 30 de dezembro de 2026. Por decisão judicial, trabalhadores dos municípios mineiros de Juiz de Fora, Ubá e Matias Barbosa também recebem o benefício nesta quarta-feira. Em caso de dúvidas, o atendimento pode ser feito pelo telefone 158, nas Superintendências Regionais do Trabalho e Emprego ou pelos canais oficiais do Ministério do Trabalho e Emprego. Thaís de Araújo, para a Voz do Brasil.
2: O setor de serviços atingiu 1,9% de janeiro a maio deste ano, frente a igual período do ano passado.
3: É o que mostram dados divulgados hoje pelo IBGE.
5: Esse indicador mostra o ritmo de atividades no dia a dia do país, como serviços de transporte, tecnologia, restaurantes e hotéis. Na comparação com maio do ano passado, o crescimento foi de 0,4%. No acumulado de janeiro a maio, na comparação com o mesmo período do ano passado, o resultado mostra um avanço de 1,9%. Nesse mesmo indicador, acumulado de janeiro a maio, o destaque positivo ficou com o setor de informação e comunicação, que subiu 6,2%. Já o acumulado nos últimos 12 meses ficou em 2,6%. E na comparação direta de maio com o mês anterior, o segmento de tecnologia não teve variações, mas outras atividades conseguiram crescer e ajudaram a assegurar o ritmo do setor, como detalha o gerente da pesquisa mensal de serviços, Rodrigo Lobo.
6: No campo positivo, os profissionais administrativos e complementares lideraram os ganhos, impulsionados pela parte de agenciamento de espaços de publicidade, serviços de engenharia e locação de automóveis. O segundo impacto positivo em termos setoriais ficou com os serviços prestados às famílias, que avançaram 0,2%, impulsionado pela parte de restaurantes.
5: O volume de serviços no Brasil recuou 0,4% em maio, após ter registrado alta de 1,1% em abril. Reportagem Luciana Colares de Holanda.
2: A... projeção de crescimento da economia brasileira para este ano se manteve em 2,3%, segundo o novo boletim macrofiscal apresentado hoje pelo Ministério da Fazenda.
3: Dentre os fatores externos que devem contribuir para a projeção estão a retomada dos conflitos entre Estados Unidos e Irã e a instabilidade dos preços do petróleo e a possibilidade de novas pressões sobre a inflação global.
2: A equipe econômica também revisou a expectativa para a inflação deste ano.
3: A estimativa passou de 4,35% para 5,1% em 2026, enquanto a projeção para 2027 foi ajustada de 3,5% para 3,6%.
2: De acordo com o boletim, a principal pressão continua vindo da alta dos alimentos e do setor de serviços.
3: A secretária de Política Econômica, Débora Freire, destaca como a instabilidade no mercado externo impacta a atividade econômica brasileira.
7: Basicamente, continuamos no cenário de desafio global da crise do petróleo, que tem gerado aí impactos generalizados sobre inflação e crescimento. Para o cenário de PIB, estamos mantendo a projeção de crescimento em 2,3%.
2: Estão abertos até amanhã editais da Conab para aquisição de alimentos destinados à população em situação de insegurança alimentar e nutricional.
3: São produtos como açúcar, arroz, café, carne bovina, feijão, fubá, óleo e farinha.
2: Ao todo, serão adquiridas mais de 800 toneladas de alimentos.
3: Esse volume será disposto em cestas, para então ser entregue à população, como explica Ana Rita da Costa Pinto, superintendente de abastecimento social da Companhia Nacional de Abastecimento.
8: Por meio desses editais, a Conab vai receber propostas de organizações da agricultura familiar que tenham interesse em fornecer esses alimentos. Com o recebimento dessas propostas, será possível montar mais de 37 mil cestas de alimentos nas unidades armazenadoras da Conab em Mato Grosso, Mato Grosso do Sul, Rio Grande do Sul, Santa Catarina e Paraná. E também vamos conseguir adquirir cestas já montadas, mais de 21 mil cestas já montadas.
2: As compras serão executadas pela plataforma Contrata Mais Brasil, com resultado previsto ainda para este mês.
3: A portaria que regulamenta a publicidade das casas de apostas online, as bets, entra em vigor no próximo dia 17.
2: Entre as mudanças está a proibição de utilizar estratégias ou análises sobre eventos esportivos para induzir a realização de apostas.
3: Também está vedada qualquer divulgação direcionada a crianças e adolescentes.
2: A fiscalização será feita pela Secretaria Nacional do Consumidor, do Ministério da Justiça e Segurança Pública.
9: A portaria conjunta dos Ministérios da Fazenda e Justiça e Segurança Pública é voltada para os agentes operadores de apostas de cota fixa, ou seja, as casas de aposta online, as chamadas bets. A norma estabelece que a publicidade das bets, autorizadas a funcionar no país, deve seguir os princípios do jogo responsável. Ficam proibidas a divulgação de prognósticos e a exibição de apostas premiadas que sugiram a obtenção de lucro fácil, bem como a apresentação da aposta como suposta fonte de renda, como esclarece o secretário nacional de Direitos Digitais, Vitor Oliveira Fernandes.
10: A partir de agora, fica claro que são proibidas veiculações publicitárias que induzam os consumidores a apostarem, que emitam palpites técnicos, como se o ato de aposta fosse uma ciência ou se houvesse algum tipo de estratégia por trás do ato de apostar. Além disso, também fica vedado qualquer tipo de publicidade direcionada ao público de crianças e adolescentes que não podem ter acesso a esses produtos, já que apostas de cota fixas no Brasil são proibidas, terminantemente proibidas, para menores de idade.
9: Antes da publicação de qualquer anúncio, as plataformas de internet deverão verificar se a empresa de aposta é autorizada a funcionar no país. O secretário nacional do consumidor, Ricardo Morishita, afirma que a portaria traz segurança jurídica a todos.
11: É importante porque torna claro aquilo que é ilegal, como a gente pode combatê-la e também a publicidade abusiva e a prática abusiva. É uma forma tanto da gente comunicar melhor, mas ao mesmo tempo trazer mais segurança jurídica.
9: Entre as principais regras da portaria publicada no último dia 10, está a divulgação de advertências ao apostador sobre os riscos de apostas online. As penalidades para as BETs que descumprirem as regras incluem multa de até 20% do faturamento da operadora, suspensão das atividades por 180 dias e, em casos de reincidência, a cassação definitiva da licença para operar no Brasil. Reportagem Nazi Brum.
3: Restauração ecológica e produtiva da Bacia do Rio Doce, em Minas Gerais.
2: Estão abertas até 31 de agosto as inscrições para a seleção de projetos de recuperação ambiental na região, após os danos causados pelo rompimento da barragem do Fundão.
3: Os investimentos são do Banco Nacional de Desenvolvimento Econômico e Social, o BNDES, em parceria com o Ministério do Meio Ambiente e Mudança do Clima.
12: O edital Restaura Rio Doce está recebendo propostas até o fim de agosto. Conduzido pelo BNDES, o Banco Nacional de Desenvolvimento Econômico e Social, em parceria com o Ministério do Meio Ambiente e Mudança do Clima, o edital vai selecionar instituições para executar e coordenar projetos de restauração ecológica e produtiva em 12.500 hectares na região da Bacia do Rio Doce. O objetivo é reparar e compensar danos causados pelo rompimento da barragem de Fundão, ocorrido em 2015, em Mariana, Minas Gerais. Serão destinados ao edital 618 milhões e 750 mil reais do Fundo Rio Doce. O gerente institucional do Fundo Rio Doce no BNDES, Guilherme Tinoco, detalha as ações que deverão ser desenvolvidas pelas instituições selecionadas de acordo com o edital.
13: Ele prevê a implementação de ações integradas de restauração ecológica e produtiva, associadas à recuperação de áreas degradadas, à conservação do solo e da água e ao fortalecimento da cadeia produtiva da restauração na bacia do Rio Doce. A restauração ecológica deverá ser realizada através da recomposição da vegetação nativa. Já a restauração produtiva deve se dar por meio de sistemas sustentáveis que conciliem geração de renda e conservação ambiental.
12: As propostas para o edital Restaura Rio Doce devem ser apresentadas até o dia 31 de agosto. Mais informações estão disponíveis no site bndes.gov.br/restaura-rio-doce. Reportagem André de Barros Lima.
2: Jovens de 16 a 29 anos têm até o dia 20 de julho para se inscrever na plataforma Juventude Solidária.
3: A iniciativa oferece vagas de voluntariado em projetos sociais de diversas áreas e, em alguns casos, prevê apoio financeiro aos participantes.
14: Jovens com idades entre 16 e 29 anos interessados em atuar como voluntários em projetos sociais, fiquem atentos. As inscrições para a plataforma Juventude Solidária estão abertas até o dia 20 de julho. A iniciativa incentiva o trabalho voluntário em projetos que beneficiam comunidades de todo o país, especialmente em regiões mais vulneráveis. As vagas são em áreas como educação, cultura, esporte, saúde, assistência social, segurança alimentar e meio ambiente. Dependendo da vaga e do perfil do participante, pode haver apoio financeiro conforme as regras do edital. Quem fala sobre a ação é a secretária nacional de Juventude, Vitória Genuíno.
15: A gente selecionou 1.000 projetos por todo o país e você pode ter a oportunidade de se engajar numa ação social que está acontecendo no território. E os temas são diversos: saúde, comunicação, tecnologia, cultura, direito à cidade. Há a oportunidade de você se engajar numa ação e, se tiver uma ideia jovem, pode receber uma ajuda de custo de R$300 durante 6 meses, que é o período do edital. E também todo mundo recebe um certificado de participação que vai te ajudar aí no seu currículo, na sua vida profissional.
14: Para participar, basta acessar o portal Brasil Participativo, entrar na página da plataforma Juventude Solidária e preencher o formulário de inscrição. Jovens de 16 e 17 anos precisam de autorização do responsável legal. Reportagem Luciana Vasconcelos.
2: Atenção, estudantes que participaram do processo seletivo do programa Universidade para Todos, o ProUni.
3: Já está disponível a lista de pré-selecionados na primeira chamada para o segundo semestre de 2026.
2: Os estudantes aprovados devem apresentar documentação diretamente na faculdade escolhida.
3: Nesta chamada, o ProUni ofertou mais de 471 mil bolsas de estudos, cerca de 220 mil bolsas integrais e mais de 251 mil parciais.
2: O resultado pode ser consultado no portal de acesso único ao ensino superior.
3: O prazo para comprovar as informações da inscrição começa hoje e vai até o dia 24 desse mês.
2: essas foram as notícias do Governo Federal.
3: Uma realização da Secretaria de Comunicação Social da Presidência da República.
2: Com produção da empresa Brasil de Comunicação.
3: Fique agora com o Minuto do TCU. Em seguida, as notícias do Poder Judiciário e do Congresso Nacional. Boa noite.
2: Boa noite para você e até amanhã.
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19: Presidente do STF recebe ministro da Fazenda para tratar de regulamentação das PETs.
20: STJ afasta uso capião familiar sobre parte de imóvel com área total superior a 250 metros quadrados.
19: TSS reúne com empresas de pesquisas eleitorais para discutir aprimoramentos para 2026.
20: Boa noite, eu sou o Arthur Filho.
19: E eu sou Walter Lima.
20: Nesta quarta-feira, o presidente do Supremo Tribunal Federal, ministro Edson Fachin, recebeu na sede da corte o ministro da Fazenda.
19: A reunião foi uma articulação institucional para combater a lavagem de dinheiro e o avanço de facções criminosas no mercado de apostas eletrônicas clandestinas. Pablo Lemos.
21: No encontro, o ministro da Fazenda, Dário Durigan, apresentou as ações do governo para a regulamentação do setor. O presidente do Supremo Tribunal Federal, ministro Edson Fachin, reforçou a preocupação do judiciário com o mercado de apostas eletrônicas clandestinas e ressaltou algumas decisões do STF sobre o tema.
22: Decisões importantes já foram proferidas na ambiência cautelar, inclusive de proteção de benefícios sociais e proteção de pessoas vulneráveis, especialmente no tocante a mecanismos de publicidade para proteger crianças e adolescentes, bem assim os consumidores e, obviamente, os apostadores.
21: O encontro entre o presidente da Suprema Corte e o ministro da Fazenda antecede o julgamento, no segundo semestre, de ações que questionam especificamente a validade da lei das bets.
20: Para o Superior Tribunal de Justiça, o uso capião familiar não pode ser reconhecida quando o imóvel urbano possui área total superior a 250 metros quadrados, mesmo que o pedido seja apenas sobre parte do bem.
19: A uso capião é a aquisição da propriedade de um bem móvel ou imóvel em razão do uso por determinado prazo, sem oposição do dono e de outras condições legais. Fátima Uchoa.
23: Em divórcio litigioso com partilha de bens, uma mulher alegou exercer posse exclusiva sobre 250 metros quadrados do imóvel que habitava, embora a área total fosse maior. O Tribunal de Justiça de Minas Gerais negou o pedido. A quarta turma do STJ manteve a negativa, considerando que o limite previsto no Código Civil de, no máximo, 250 metros quadrados é requisito objetivo a uso capião e deve considerar a metragem total do imóvel. O relator foi o ministro Antônio Carlos. Carlos Ferreira.
20: O presidente do Tribunal Superior Eleitoral, ministro Cássio Nunes Marques, se reuniu com representantes de 16 empresas de pesquisas eleitorais.
19: O encontro teve como objetivo debater regras para registros e pesquisas nas eleições. Lidiane Reis.
24: O ministro Cássio Nunes ressaltou que a reunião buscou ampliar a transparência, a segurança jurídica e a confiança pública nesse importante instrumento da democracia.
25: Pretende-se, na realidade, o fortalecimento de um ambiente permanente de cooperação, no qual seja possível compartilhar experiências, esclarecer aspectos técnicos e identificar oportunidades de aperfeiçoamento que contribuam para a ampliação da confiança pública, assegurando, ao mesmo tempo, maior segurança jurídica às entidades e às empresas de pesquisa.
24: Agora, as empresas poderão enviar propostas de melhorias referentes às pesquisas eleitorais ao Tribunal Superior Eleitoral até a próxima sexta-feira, dia 17 de julho.
20: Tribunal Superior do Trabalho mantém indenização a trabalhador que teve dados de ação divulgados na intranet da empresa.
19: A exposição foi considerada discriminatória. Marla Lacerda.
0: O trabalhador teve o nome, o número do processo e o valor da ação trabalhista divulgados na rede interna da empresa onde ele ainda trabalhava. Para a terceira turma do TST, a divulgação extrapolou a finalidade administrativa, violou a privacidade do empregado e o expôs a constrangimentos e retaliações no ambiente de trabalho. Diante disso, o colegiado manteve a condenação ao pagamento de R$5.000 por danos morais.
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20: A você, uma boa noite.
19: E até amanhã.
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4: Eu sou Paula Groba.
5: E eu sou Humberto Pinheiro.
4: E estes são os destaques de hoje do Jornal do Senado, que começa agora.
5: Senado endurece penas para crimes contra profissionais da saúde e da educação.
4: Aprovado o uso de emendas para atendimento pré-hospitalar dos bombeiros.
5: Avança projeto que aumenta a pena para o chamado estelionato amoroso.
4: Boa noite.
5: Boa noite.
4: Quem agredir ou ameaçar professores e profissionais da saúde no exercício da função poderá receber penas mais severas.
5: O Senado aprovou um projeto que endurece a legislação para crimes como lesão corporal, desacato, ameaça e homicídio. Repórter Pedro Pincer.
6: O plenário aprovou o projeto da Câmara dos Deputados que aumenta as penas do crime de homicídio praticados contra profissionais da saúde e da educação no exercício de suas funções. O texto também classifica como hediondo o homicídio e a lesão corporal de natureza grave ou seguida de morte praticados contra profissionais da saúde. O projeto ainda amplia as penas para crimes como lesão corporal, ameaça, incitação ao crime, desacato e outros delitos quando praticados contra profissionais dessas áreas. O relator, senador Dr. Irã do Progressistas de Roraima, defendeu o aumento das penas como forma de proteção à integridade dos trabalhadores.
7: Eles terminam recebendo toda essa carga, às vezes de incompreensão, às vezes de agonia das pessoas quando procuram atendimento no Sistema Único de Saúde. E muitas vezes, por sobrecarga de trabalho, essas pessoas são submetidas a esse tipo de constrangimento.
6: Como foi alterado no Senado, o texto voltará à Câmara dos Deputados para a nova análise.
4: Avançou no Senado o projeto que endurece a punição para adultos que utilizam crianças e adolescentes na prática de crimes.
5: A proposta inclui no Código Penal uma nova circunstância agravante para aumentar a pena de quem explora menores na ação criminosa. Repórter Bruno Lourenço.
26: O projeto altera o artigo 62 do Código Penal para estabelecer que a pena de um crime será agravada sempre que o agente cometer a infração com a participação de um menor de 18 anos. A medida, explicou o relator, senador Wilder Moraes, do PL de Goiás, visa combater uma prática recorrente de organizações criminosas e delinquentes adultos que aproveitam a inimputabilidade penal e recrutam adolescentes para execução de roubos ou transporte de drogas e armas.
27: Ao estabelecer uma penalidade mais severa para aqueles que se valem de menores em suas ações criminosas, o Estado envia uma mensagem clara: explorar a vulnerabilidade jurídica e social de adolescente não serão tolerados. Esses agravantes funcionariam não apenas como punição, mas também como medida preventiva, desincentivar adultos e envolverem jovens em atividades ilícitas.
26: A proposta seguiu para a Comissão de Constituição e Justiça.
4: Senadores da Comissão de Direitos Humanos aprovaram também o aumento da pena para quem comete estelionato contra mulheres em relacionamento afetivo.
5: A proposta ainda inclui golpes amorosos pela internet. Repórter Patrícia Oliveira.
8: A pena do crime de estelionato, que é de 1 a 5 anos de reclusão e multa, poderá ser aumentada de 1/3 até o dobro, quando o golpe for praticado contra mulher, em contexto de violência doméstica e familiar ou de relação íntima de afeto. A proposta da senadora Damaris Alves, do Republicanos do Distrito Federal, aprovada na Comissão de Direitos Humanos, busca combater o chamado estelionato amoroso, quando o golpista conquista a confiança da vítima ou simula um relacionamento para conseguir dinheiro, bens ou outras vantagens financeiras. A regra também vale para relacionamentos mantidos exclusivamente pela internet, em redes sociais, aplicativos ou outros meios digitais. O projeto recebeu parecer favorável do relator, senador Hermes Klan, do PL de Santa Catarina.
9: O estelionato sentimental é uma violência que vai muito além do prejuízo financeiro. Ele destrói a confiança, a dignidade e a segurança emocional das vítimas, especialmente das mulheres.
8: O relator também substituiu a expressão relação amorosa por relação íntima de afeto, termo já adotado pela Lei Maria da Penha. A proposta segue para a Comissão de Constituição e Justiça.
4: E aplicativos de relacionamento podem passar a ser obrigados a informar sobre doenças sexualmente transmissíveis.
5: É o que determina um projeto aprovado hoje pela Comissão de Ciência e Tecnologia. A reportagem é de Márcio Maturana.
10: Informações sobre doenças sexualmente transmissíveis deverão ser claras, objetivas e didáticas em todos os aplicativos e plataformas de relacionamento, segundo o projeto aprovado pela Comissão de Ciência e Tecnologia, que segue para a votação final na Comissão de Assuntos Sociais. Será uma conscientização sobre sintomas, riscos à saúde, formas de transmissão, medidas de prevenção e possibilidades de tratamento, como informou o senador Esperidião Amin, do PP de Santa Catarina.
11: A plataforma digital, a internet, passou a ser um instrumento de intermediação, de troca de mensagens afetivas, e daí há um passo seguinte de um relacionamento mais íntimo. Portanto, essa medida preventiva vem socorrer a sociedade num momento em que este meio de intermediação passa a ser mais popular.
10: Amin leu o relatório do senador Everton, do PDT do Maranhão, que incluiu 4 emendas ao projeto apresentado pelo senador Fabiano Contarato, do PT do Espírito Santo. Uma das emendas busca evitar um excesso de notificações que possam reduzir a efetividade da medida. Outra impede que os avisos possam ser bloqueados nas configurações das plataformas. A terceira emenda substitui a expressão sites e aplicativos de relacionamento pela denominação aplicações de internet destinadas à intermediação de relacionamentos ou de encontros. E a quarta emenda obriga as plataformas a divulgarem relatórios periódicos sobre alcance, engajamento e efetividade dos avisos, sempre preservando os dados pessoais dos usuários.
4: O Senado aprovou um projeto que prorroga a autorização para que recursos do FGTS sejam aplicados em linhas de crédito específicas.
5: A medida poderá ser aplicada a entidades hospitalares, filantrópicas e a instituições sem fins lucrativos atuantes no âmbito do SUS. Repórter Douglas Castilho.
12: Implementada em 2019, essa política viabilizou até o ano de 2022 um total de R$ 3 bilhões a cerca de 140 hospitais filantrópicos. Os recursos são usados para que essas instituições substituam suas dívidas mais caras e imediatas por crédito a ser pago no longo prazo com juros menores. Médico, o relator da proposta, senador Nelsinho Trade, do PSD de Mato Grosso do Sul, defendeu a medida relembrando sua atuação na Santa Casa de seu estado.
13: Lá no meu estado, a Santa Casa é a quarta maior do Brasil. Eu trabalhei 17 anos lá e eu posso ver, dia após dia, a dificuldade daquele hospital
2: e manter o bom atendimento.
12: O projeto também alcança as instituições sem fins lucrativos que atuem no atendimento de pessoas com deficiência. Pelo texto que segue para a sanção presidencial, fica suspensa a cobrança de eventual tributo de instituição filantrópica suspeita de não cumprir os requisitos de imunidade até decisão final de processo administrativo instaurado para esse fim, independentemente da data de ocorrência do fato gerador.
4: E o atendimento pré-hospitalar feito pelos corpos de bombeiros militares poderá receber mais recursos. O Senado aprovou um projeto que autoriza o uso de emendas parlamentares para financiar esse tipo de serviço nas ações públicas de saúde.
5: Com a mudança, estados e municípios poderão destinar verbas para a compra de ambulâncias, equipamentos, materiais e para a estruturação do atendimento prestado pelos bombeiros em situações de urgência e emergência. A legislação exige que pelo menos metade das emendas individuais sejam para a saúde. Pelo texto, apenas despesas que cumprirem requisitos a serem definidos pelo Ministério da Saúde poderão receber recursos de emendas. A indicação de emendas direcionadas ao Corpo de Bombeiros será facultada ao parlamentar. O texto base aprovado teve 65 votos a favor e 2 contrários. Com a edição de Paulo Groba e trabalhos técnicos de Eliseu Caires, o Jornal do Senado fica por aqui. Acompanhe agora as notícias da Câmara dos Deputados. Boa noite.
4: Boa noite e até amanhã.
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14: Câmara limita a possibilidade de recurso no Superior Tribunal de Justiça.
15: Audiência pública reafirma a defesa do limite de 20 anos para patentes.
14: Deputados divergem sobre votação do projeto que combate a misoginia.
15: Boa noite. Sargento Gonçalves, do PL do Rio Grande do Norte, critica o projeto sobre misoginia. O congressista acredita que o texto pode abrir margem para criminalizar manifestações públicas de fé e interpretações de textos religiosos.
14: Sargento Gonçalves argumenta que o país deveria concentrar esforços no combate ao crime organizado e aos crimes contra as mulheres. Para ele, o projeto não contribui para a proteção feminina e pode restringir o direito de cidadãos expressarem suas convicções religiosas.
15: Nicolas Ferreira, do PL de Minas Gerais, diverge do projeto que tipifica crimes relacionados à misoginia. O deputado acredita que a proposta pode restringir a liberdade de expressão ao criminalizar críticas e manifestações de opinião.
14: Nicolas Ferreira também associa o projeto a uma tentativa de censura. Na avaliação do deputado, o Congresso deveria priorizar medidas de combate a crimes como estupro, pedofilia e violência praticada por organizações criminosas.
15: Júlia Zanatta, do PL de Santa Catarina, declara que vai votar contra o projeto que tipifica o crime de misoginia. Segundo a deputada, a proposta pode restringir a liberdade de expressão e ser utilizada para limitar críticas a agentes públicos.
14: Júlia Zanatta também reprova o governo federal por, segundo ela, substituir o termo mulher em documentos oficiais por pessoa que gesta. Para ela, a prioridade das políticas públicas voltadas às mulheres deve ser o combate à violência e o fortalecimento da segurança pública.
15: Jandira Fegali, do PCdoB do Rio de Janeiro, avalia que a tipificação do crime de misoginia busca combater o discurso de ódio e a incitação à violência contra as mulheres. Segundo a deputada, a medida contribui para o enfrentamento do feminicídio.
14: Na opinião de Jandira Fegali, o projeto contra a misoginia não fere as liberdades de expressão, de fé ou de culto, asseguradas pela Constituição. Para ela, incitar a violência contra as mulheres é um crime grave que precisa ser combatido em todos os ambientes, inclusive nas redes sociais.
15: Alencar Santana, do PT de São Paulo, repudia a fala de colegas da oposição que, segundo ele, desmerecem a pauta de proteção feminina. O deputado alerta que o Brasil vem observando índices elevados de feminicídio.
14: De acordo com Alencar Santana, discursos de parlamentares que menosprezam as mulheres legitimam novas formas de agressão. Para o parlamentar, agressores e feminicidas devem ser punidos com rigor.
15: Benedita da Silva, do PT do Rio de Janeiro, refuta argumentos religiosos usados contra a proposta que criminaliza a misoginia. Segundo a deputada, o projeto é uma resposta ao aumento da violência contra as mulheres.
14: Benedita da Silva lamenta a falta de um diálogo produtivo com a oposição sobre a pauta feminina. Para a parlamentar, criminalizar a misoginia é uma medida essencial para poupar vidas e defender a dignidade das famílias brasileiras.
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3: Justiça.
15: A Câmara dos Deputados aprovou um filtro para recursos possíveis ao Superior Tribunal de Justiça. A repórter Daniele Lessa explica como deve funcionar.
0: A Câmara dos Deputados aprovou o projeto que regulamenta uma nova regra para análise de recursos especiais enviados ao Superior Tribunal de Justiça, o STJ. O projeto foi apresentado pelo senador Davi Alcolumbre, do União do Amapá, e altera o Código de Processo Civil. O recurso especial é usado quando uma das partes de um processo pede ao STJ que examine se uma decisão judicial aplicou corretamente uma lei federal. Pelo texto aprovado, quem apresentar esse tipo de recurso terá que demonstrar que a questão discutida é relevante do ponto de vista econômico, político, social ou jurídico e que o caso ultrapassa o interesse apenas das partes envolvidas no processo. Na prática, o objetivo é permitir que o STJ concentre seus julgamentos em temas mais importantes para a interpretação das leis federais e não apenas em casos individuais sem maior impacto. Relator da proposta em plenário, o deputado Ranieri Paulino, do Republicanos da Paraíba, defendeu que o novo filtro ajuda a racionalizar a análise de recursos e melhora a eficiência da justiça.
16: Justiça tardia não é justiça. Só esse ano, o STJ recebeu mais de 260 mil processos. Será que isso facilita a avaliação e as decisões do STJ ou cria ainda mais dilatação de prazo para as partes que querem uma solução jurídica?
0: Segundo o relator, o acesso à justiça não ficará comprometido, pois para que o STJ deixe de analisar um recurso por falta de relevância, será necessária a manifestação de 2/3 dos integrantes do órgão responsável pelo julgamento. Quando a relevância for reconhecida, o relator poderá suspender em todo o país o andamento de processos individuais ou coletivos que tratem da mesma questão. Essa suspensão poderá durar 6 meses, com prorrogação por mais 6 meses, se houver necessidade de audiência pública ou participação de terceiros no processo. Deputados ligados ao PT, PCdoB e PSOL votaram contra o projeto, argumentando que a mudança prejudica os mais pobres, sendo benéfica apenas para quem tem recursos para contratar grandes escritórios de advocacia, como disse o deputado Chico Alencar, do PSOL do Rio de Janeiro.
18: Quem não tem recursos para contratar grandes bancas vai ficar prejudicado. Isso aqui não é justiça para os pobres. Os direitos sociais, previdenciários, consumistas dos pequenos, políticas públicas em geral, podem ter dificuldade nesses recursos.
0: O deputado Pedro Uczai, do PT de Santa Catarina, defendeu que o texto fosse alterado para permitir que continuem sendo aceitos recursos que tratem de direitos fundamentais ou coletivos, ações de execução penal e ações que envolvam grupos com mais de 1.000 pessoas, mas o plenário rejeitou essa sugestão. O projeto que regulamenta o critério de relevância para recursos especiais ao STJ será enviado para a sanção presidencial e pode virar lei. Da Rádio Câmara de Brasília, Daniele Lessa.
3: Eleições.
14: Otone de Paula, do PSD do Rio de Janeiro, critica a condução política de Flávio Bolsonaro. O deputado acredita que o senador assumiu o risco de expor o ex-presidente Jair Bolsonaro a novas restrições judiciais ao divulgar uma carta escrita por seu pai.
15: O parlamentar avalia também que a atitude consolidou Flávio Bolsonaro como porta-voz do pai, evidenciando uma disputa pela liderança do campo conservador. O Tony de Paula defende que a direita busque uma alternativa política para as próximas eleições.
17: Saúde.
14: Participantes de audiência na Câmara dos Deputados defenderam a manutenção do limite de 20 anos para patentes para garantir acesso à saúde. A repórter Noelle Nobre acompanhou o debate.
19: A Comissão de Defesa do Consumidor da Câmara dos Deputados realizou uma audiência pública para discutir a manutenção do prazo de 20 anos para a vigência de patentes no Brasil. O debate reuniu representantes do governo e da indústria nacional que defenderam que o limite atual, contado a partir da data do pedido, é necessário para a sustentabilidade do SUS, o Sistema Único de Saúde, e para a competitividade de medicamentos genéricos e biosimilares. O presidente da Comissão de Defesa do Consumidor, deputado Clodoaldo Magalhães, do PV de Pernambuco, lembrou que existem projetos de lei no Congresso que buscam restabelecer mecanismos de extensão de prazos que haviam sido extintos pelo Supremo Tribunal Federal em 2021. O parlamentar reforçou que a inovação deve estar associada ao acesso à saúde pela população.
20: Toda essa inovação para que vai servir se não a vida humana? Então, os custos dos sistemas de saúde não vão enfrentar esses custos de patentes a este tamanho.
19: Clodoaldo Magalhães disse agora aguardar a sanção do projeto de lei que garante a autonomia do Brasil na produção de medicamentos, vacinas, equipamentos e insumos médicos. A proposta, já aprovada pela Câmara e pelo Senado, cria a Estratégia Nacional de Saúde. Da Rádio Câmara de Brasília, Noelle Nobre.
17: Ciência e tecnologia.
15: Inácio Arruda, do PCdoB do Ceará, defende o fortalecimento da ciência e das instituições de pesquisa. O deputado destaca ainda a contribuição dos pesquisadores brasileiros para áreas como saúde, energia, agricultura e tecnologia.
14: Além disso, Inácio Arruda convida pesquisadores, estudantes e cidadãos a participarem da reunião anual de número 78 da Sociedade Brasileira para o Progresso da Ciência. Ele informa que o evento da SBPC vai acontecer em Niterói e deve reunir instituições de pesquisa de todo o país.
17: Transportes.
15: Comissão aprova autorização para pessoa com deficiência visual usar óculos biópticos para obter carteira de motorista. A repórter Paula Bittar nos conta como funcionam esses aparelhos.
14: A Comissão de Constituição e Justiça da Câmara aprovou uma proposta que autoriza pessoas com deficiência visual a utilizarem tecnologias assistivas, como óculos biópticos com lentes telescópicas, no processo de obtenção da Carteira Nacional de Habilitação, a CNH. Os sistemas biópticos combinam os óculos normais com um pequeno sistema telescópico. Enquanto a lente dos óculos fornece à pessoa a visão geral do ambiente, o telescópio a auxilia na rápida localização de detalhes. O dispositivo pode ser fabricado para um ou para ambos os olhos. O texto estabelece que o Conselho Nacional de Trânsito, CONTRAN, deverá regulamentar o uso desses equipamentos no processo de habilitação de candidatos. O relator na CCJ, deputado Alfredo Gaspar, do PL de Alagoas, ressaltou que o projeto se harmoniza com o Sistema Constitucional de Proteção e Promoção dos Direitos das Pessoas com Deficiência. Ele também disse que a proposta está de acordo com a Convenção Internacional sobre os Direitos das Pessoas com Deficiência e seu protocolo facultativo, que integram o ordenamento brasileiro com hierarquia equivalente à de emenda constitucional.
21: Isso é uma harmonização de convenção com a Constituição e o Estatuto da Pessoa com Deficiência, dando garantias e direitos para que elas possam acessar meios de transporte e terem direito a conduzir esses meios de transporte mediante o uso desse óculos bióptico, que nada mais é do que uma lente especial que tem uma profundidade maior. É tipo um binóculo olhando para determinado aspecto do óculos para que possa ter uma acuidade maior visual.
14: O projeto que autoriza pessoas com deficiência visual a utilizarem tecnologias como óculos biópticos com lentes telescópicas no processo de obtenção da carteira de motorista já pode seguir para análise do Senado, a menos que haja recurso para votação antes pelo plenário da Câmara. Da Rádio Câmara de Brasília, Paula Bittar.
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6: Trabalho.
14: O governo defende projeto que prorroga a vigência de acordos e convenções coletivas de trabalho até nova negociação. Entenda na reportagem de Silvia Munhato.
7: Em audiência na Comissão de Trabalho da Câmara dos Deputados, o governo defendeu o projeto que prorroga a vigência de acordos e convenções coletivas de trabalho até que haja nova negociação. É a chamada ultratividade. Esses acordos e convenções têm hoje vigência máxima de 2 anos. Antes da reforma trabalhista de 2017, a validade permanecia após o fim do prazo estabelecido, até que um novo acordo fosse firmado. Diante das manifestações dos sindicalistas presentes, a deputada Érica Cocai, do PT do Distrito Federal, autora da proposta, disse que vai solicitar ao presidente da comissão, deputado Marcos Tavares, do PDT do Rio de Janeiro, a definição imediata de um relator para o projeto.
22: Quando você tem conquistas, muitas vezes, ano após ano, conquistas de décadas, que estão incorporadas já no cotidiano do trabalhador e da trabalhadora, e essas conquistas passam a não vigir mais quando chega o processo de data base, você estabelece um processo de pressão imensa.
7: Em 2022, o Supremo Tribunal Federal considerou inconstitucionais as decisões da Justiça Trabalhista a favor da ultratividade. O projeto que permite a validade de acordos e convenções coletivas após o seu prazo de vigência até que uma nova negociação seja feita precisa ser aprovado na Comissão de Trabalho e na Comissão de Constituição e Justiça para ser enviado para o Senado. Da Rádio Câmara de Brasília, Silvia Minhato.
6: Meio Ambiente.
15: Deputados aprovaram urgência para um projeto que reduz a área de proteção do Pantanal de Mato Grosso. O repórter Antônio Vital explica a questão.
23: A Câmara dos Deputados aprovou o regime de urgência para projeto que susta a ampliação da Estação Ecológica de Taiamã, em Mato Grosso, localizada nos municípios de Cáceres e Poconé, no Pantanal. Decreto do governo, publicado em março, ampliou a área da reserva de 11 mil para 68 mil hectares, com base na importância ambiental da área e com o argumento de que não há conflitos de terra na região, que tem quase 70% de vegetação natural preservada. De acordo com o Instituto Chico Mendes de Conservação e Biodiversidade, o ICMBio, a estação ecológica possui um berçário de peixes vital para o Pantanal, é um corredor ecológico para espécies ameaçadas e está localizado em área alagável, sem atividade econômica consolidada. O projeto que susta o decreto de ampliação da área foi apresentado pela deputada Coronel Fernanda, do PL de Mato Grosso. Ela alegou que o aumento da área protegida ocorreu sem que os produtores rurais e a população local fossem ouvidos.
24: Essa reserva, ela já existia, ela é cuidada, ela é preservada pela população de Cáceres. E o governo federal, fazendo a sua mídia social, como sempre, dentro da sua ideologia, aumentou essa reserva, um tamanho inadmissível, sem trazer nada para ofertar à população, sem dar condições para que aquela população continue preservando, sem dar condições para aqueles produtores que estão lá continuem fazendo o que eles sabem fazer bem, trazendo recurso e riqueza para o estado de Mato Grosso e para o Brasil.
23: Estações ecológicas têm uso restrito, não podem ser exploradas economicamente e são destinadas apenas a pesquisas e conservação. Nessas áreas estão proibidas atividades agropecuárias ou de turismo comercial. O regime de urgência permite que a proposta seja analisada diretamente no plenário da Câmara, sem passar pela análise das comissões permanentes da Casa. O deputado Tadeu Venere, do PT do Paraná, criticou o regime de urgência e justificou a necessidade de proteção do Pantanal, um dos biomas mais ameaçados do país.
8: Pantanal é uma das áreas, se não a maior, uma das áreas, maiores áreas úmidas do mundo. Nós estamos vivendo uma crise climática sem precedentes. Eu acredito que todos, mesmo aqueles que acham que a Terra é plana, sabem que a crise climática é algo que está acontecendo de fato. E nós ampliarmos áreas como essa, e houve o debate, e depois disso votarmos aqui um projeto que dispensa, inclusive, que nós possamos ouvir as comissões dessa casa, nos parece extremamente perigoso, precipitado e inócuo, até porque nós sabemos que haverá depois contestações.
9: Ainda não há data para votação no plenário da Câmara do projeto que susta a ampliação da Estação Ecológica de Itaiamã, no Pantanal de Mato Grosso. Da Rádio Câmara, de Brasília, Antônio Vital.
10: Desenvolvimento Regional.
14: Paulo Guedes, do PT de Minas Gerais, é favorável à criação da região integrada de desenvolvimento do litoral norte de Pernambuco e Paraíba. A ideia, segundo o deputado, é que União, estados e municípios se articulem para promover ações de desenvolvimento no local.
15: Paulo Guedes afirma que a criação da RIDE amplia também investimentos em infraestrutura e geração de empregos. Ele ressalta, por fim, que a integração favorece o planejamento compartilhado e a redução das desigualdades econômicas e sociais na região.
14: Termina agora o Jornal Câmara dos Deputados, produzido pela Rádio Câmara, com trabalhos técnicos de Wellington Teles, apresentação de Márcio Aquilissardi e Tércia Guimarães. Boa noite para você.
15: Uma boa noite. A Voz do Brasil volta amanhã.
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